0: Presente.
1: José de Sani.
2: Presente.
1: Florindo Flores.
3: Presente.
1: Florindo Flores.
3: Presente.
1: Más suerte.
3: Presente.
1: Grite.